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quatro netos, um cunhado, uma mulher, um cachorro desdentado, uma galinha ganizé. Essa galinha foi comida por emenda da Joquina na cantina da colina da cidade de Gapó. Severino ficou quieto, contratou um pistoleiro.